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9:26.

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5: Oito horas 47 minutos, 8h47. Bom dia pra você. Bom dia de segunda-feira. Bom dia de feriadinho, 7 de setembro. A você, ouvinte, que nos ouve, que nos acompanha, que participa da nossa programação. Uma ótima manhã pra você.

E hoje, então, né, dia 7 de setembro, dia da proclamação da independência do Brasil, dia da pátria. Avenida Presidente Vargas é inaugurada, Avenida Rio Branco é inaugurada, Dom Pedro é saudado em São Paulo. No dia 7 de setembro de 1822, o príncipe regente Dom Pedro de Alcântara declarou a separação política do Brasil em relação a Portugal. E o evento ocorreu às margens do Riacho Ipiranga, na cidade de São Paulo. Dom Pedro proclamou o brado conhecido como Grito do Ipiranga, ou Independência ou Morte. O ato marcou o rompimento oficial, então, dos laços políticos e também do domínio colonial português. Faltando 115 dias para o ano de 2027, quero agradecer a você que nos ouve nesta manhã de feriadinho, né? Você que tá aí curtindo o feriadão, né? Você que está com a sua família, você que está aí na sua casa, você que está no seu trabalho também, assim como eu, né? Você que nos leva de carona aí no seu carro, no seu caminhão. Muito obrigada sempre pela preferência e pela companhia. É o Sucesso Sertanejo em Destaque aqui na nossa programação. Então se ligue com a gente e é claro, você pode participar. Por aqui também tem o nosso momento mensagem, previsãozinha do tempo também neste momento, né? Tempo ensolarado, alerta de frio, tá marcando 2 graus, né?

Também tinha o congelante, né? Mas com frio, com chuva, com sol, com calor, a nossa programação todos os dias para você. E na nossa previsão, né? Hoje a temperatura então será um pouquinho mais alta do que ontem. Vamos de música, vamos de sucesso aqui na programação para começar. Temos Rio Negro e Solimões, temos Trembão. Bom dia para você.

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Edson Hudson, adeus, eu só agradeço com a gente neste feriadinho de 7 de setembro. Um bom dia pra você que tá ligado, acompanhando a nossa programação.

0: Tá valendo o pedido da tua música, quero mandar um abraço grande pro nosso amigo André, que tá ligadinho com a gente, André Busnello, acompanhando a nossa programação nesta manhã. Obrigada pelo carinho e também pela preferência. Também a dona Ana Maria Zimanski gostaria de oferecer uma música pra minha filha Juliana. Também pro meu filho Gustavo, que estão de aniversário hoje. Se for atendido, agradeço. Abraço grande à nossa amiga Ana Maria Zimanski, ligadinha com a gente. Tá oferecendo então especialmente pra filha Juliana e também pro filho Gustavo, estão de aniversário, deseja a eles muitas e muitas felicidades e muitos anos de vida. Roda sim, então, o sucesso, depois aí de Rick Renner, nosso pica, mas não cai, o sucesso de aniversário, especialmente, então, pra Juliana e o Gustavo, na homenagem especial da Ana Maria.
1: Que lindo, que lindo, que lindo. 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Jamais!

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0: ouvinte que está acompanhando a nossa programação. Bom dia, amiga. Um super abraço para você. Edith tá sempre ligadinha com a gente, né? Roda aí para você o sucesso de Renan Júnior, Madrugada Gelada, em versão da Pisadinha. E antes aí tem, então, a banda Shimon. Feliz aniversário, né? Na homenagem antes, então, da nossa querida amiga, né? A Ana Maria, que ofereceu, então, aí pra filha Juliana e também pro filho Gustavo. Depois tem de Renan Júnior, então, Madrugada Gelada pra nossa amiga Edith.
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especialmente a Eliette. E ela está oferecendo especialmente para Dona Zélia, que está sempre acompanhando a nossa programação, a programação aqui da rádio. Abraço, sim, né? A Dona Zélia está sempre ligadinha com a gente, então tá mandando música aí à filha, né? A filha Eliette, então, especialmente com todo carinho para a mãe, a Dona Zélia, que está ligada na programação especial nesta manhã de segunda-feira, feriadinho. Abraço grande para vocês duas, Renan Júnior, bênção divina. 9:50.

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1: Vamos já levando o forró na programação e essa o Jancelli oferece especialmente pra Jani. Abraço, Jancelli, pra você. Também pra Dona Maria. Abraço grande também pra Jani.

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2: Aqui na nossa programação, e essa vai especialmente da nossa amiga Laídes, tá oferecendo pra amiga Salete Andrade, que tá de aniversário hoje. Grande abraço aí pra nossa amiga Salete Andrade, muitas e muitas felicidades, muitos anos de vida, muita saúde e alegrias, e a homenagem especial é da amiga a Laídes também acompanhando a nossa programação. Vamos de parabéns, aniversariante.
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0: com José Lir. E lá em Marau, tá acompanhando a nossa programação. E hoje, feriadinho, né? Diz que tá de folga aí o trabalho. Não aconteceu hoje, né? Pelas aquelas bandas, né? Abraço grande a todo o pessoal de Marau, especialmente o nosso amigo Juscelino, então, que hoje tá só na folga ouvindo a nossa programação.
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0: rapaziada. Obrigado pelo carinho de estar aqui com a gente. Mas vocês não vão embora, não.
1: Não?
0: Era um pouquinho.
1: Fica mais um pouquinho.
2: Vamos lá.
0: O negócio é o seguinte: quando a gente recebe uma dupla como Rio Negro e Solimões do palco, não dá pra ficar só.

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Vamos para o nosso momento mensagem de hoje.

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Nosso momento mensagem, todas as manhãs para você, bom dia hoje, do mal-estar à felicidade. Essa é a nossa mensagem de hoje, todas as manhãs para você às 11 horas no patrocínio da Center Pharma. A busca pela felicidade ainda é um dos temas palpitantes da civilização atual. No entanto, o que mais vemos são rostos cansados e corações insatisfeitos. O criador da psicanálise, Sigmund Freud, ao analisar a sociedade, constatou justamente isso, descrevendo um profundo mal-estar na civilização. Segundo ele, esse mal-estar nasce do fato de que o desejo humano está sempre exigindo mais, mas precisa ser reprimido pelas regras sociais para que possamos viver em grupo. Trocamos uma parcela da nossa liberdade e dos nossos instintos por uma maior sensação de segurança. E assim vivemos numa eterna insatisfação. Pois, quando conquistamos um objetivo, ele já não basta e queremos outro. Para fugir deste sofrimento constante, buscamos paliativos. O isolamento, a intoxicação, as ilusões da arte e o frenético prazer, que muitas vezes é imediato. E essas medidas até podem trazer um alívio temporário, mas nunca vão preencher o vazio e a inquietação da nossa alma. Então, será que estamos condenados ao eterno mal-estar e a uma vida que se resume a uma sucessão de frustrações? Muitas vezes, tudo o que nos traz é uma visão luminosa e consoladora a respeito. É isso que muitas vezes buscamos. E isso nos diz que a felicidade completa não é deste mundo, pois a Terra é apenas uma estação temporária. Assim colocamos um primeiro ponto fundamental. Completamente felizes, não poderemos ser aqui. O segundo ponto é que a felicidade é uma construção da alma. Ela vai sendo edificada ao longo de todo o tempo. E o terceiro ponto é que podemos viver um certo nível de felicidade aqui. Uma felicidade relativa, mas muito motivadora, quando encontrada nos lugares certos. O nosso grande erro, aquilo que gera o nosso mal-estar íntimo, é procurar a felicidade no lugar errado, confundindo a paz com a satisfação dos prazeres materiais e com o acúmulo de bens transitórios. Esquecemos como nos alertou Jesus, de que a traça e a ferrugem consomem os tesouros da terra e que o supérfluo apenas nos escraviza e também nos traz mais tormentos. Quando indagados, os benfeitores espirituais, numa simplicidade ímpar, informam que a felicidade é possível na Terra. Para a vida material, a felicidade é a posse do necessário. Para a vida moral, é a consciência tranquila e a fé no futuro. Então vejamos como isso muda tudo, pois o mal-estar desaparece quando deixamos de ver no supérfluo aquilo que nos traz felicidade e passamos a valorizar o que é imortal. A consciência tranquila é o resultado do dever cumprido, da prática da caridade, do amor ao próximo e do bem que nós espalhamos ao nosso redor. Quem tem a consciência em paz não é assombrado pelas insônias da inveja ou pelas agonias geradas pelo amor imoderado à riqueza. A fé no futuro nos liberta do medo, pois nos mostra que a vida é apenas uma breve passagem, um breve capítulo de uma jornada, e que cada dor tem um propósito educativo. Então, que tal pensarmos melhor sobre isso? Que tal fazermos escolhas inspiradas nessas certezas e não na satisfação dos nossos prazeres? A chave é simplificar as necessidades materiais, acalmar a consciência e olhar para o amanhã com confiança no bem.

linda, né? A nossa mensagem de hoje. Grande abraço a você que nos ouve, né? E essa busca pela felicidade inconstante que todos nós buscamos. E muitas vezes buscamos no que é material. Buscamos onde a nossa consciência não nos reflete. Mas tá aí, né? A consciência tranquila, ela é o resultado de dever cumprido, da prática da caridade, do amor ao próximo e do bem que a gente espalha ao nosso redor. Então, quem tem a consciência em paz não é assombrado pelas insônias da inveja ou pelas agonias geradas pelo amor imoderado à riqueza. A fé de acreditar que existe um futuro melhor também nos molda, né? E que tal, então, a gente pensar melhor sobre isso? Pensar em como estamos administrando a nossa vida, as nossas imperfeições e buscar mais algo que satisfaça a nossa felicidade interna. A felicidade do bem-querer, do amor ao próximo, do sentimento de gratidão. Tudo isso é que nos traz aquela verdadeira felicidade. Aquela que não se esvai com o tempo, né? Aquela que não passa e nos traz aquelas tristezas que nos machucam muitas vezes, né? A felicidade genuína é aquela que brota de dentro da nossa alma e nos traz tranquilidade lá no nosso futuro, de saber que hoje a gente agiu da forma correta. Então, que essa nossa mensagem seja uma reflexão para a sua vida. A chave é ser simples, né, no que é material, é acalmar a consciência e olhar para o amanhã com a confiança no bem, acreditando que se faz o bem, então a felicidade com certeza vai morar dentro de nós. 11h23, momento mensagem para você, todos os dias às 11 horas. Grande e especial abraço a você que nos ouve, que acompanha o nosso momento mensagem de todas as manhãs. Amanhã, terça-feira, a gente volta neste espaço especial. Música.

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0: Haja Amizade, bom dia. E o pessoal aí da Canhada Funda, né? A diretoria agradece a todo o pessoal que ontem estiveram aí numa grande festa, né? Nessa comunidade aí, Canhada Funda Muliterno. Meu abraço grande a todos vocês. Parabéns aí pela organização, que foi uma festa aí muito bonita, né? E estão agradecendo a todo o pessoal que participou. Vamos de menina do ônibus, os manuais.
1: 11:26.

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0: Previsãozinha do tempo pra você nessa nossa programação de feriadinho, né? 7 de setembro. Meu abraço grande a você que nos ouve. E pra hoje, segunda-feira, teremos aí sol o dia todo sem nuvens no céu e noite de tempo aberto e ainda sem nuvens. Aí teremos uma previsão de menos um, né? A 15 graus, tava frio, frio, frio hoje de manhã, agora já deu uma amenizada também, né? No frio. E nós teremos então aí sol hoje o dia todo. Amanhã, terça-feira, nós teremos sol e nuvens com nevoeiro que reduz a visibilidade à noite. Temperaturas entre 7 e 19 graus, um pouquinho mais quente amanhã, né? Durante a semana aí tem previsão para esquentar. Também aí para quarta-feira, sol e nuvens com períodos de céu nublado e noite com pancadas de chuva. Para quarta-feira à noite, né? Uma previsãozinha aí de 0,4 milímetros e temperaturas entre 10 e 19 graus. Neste momento é ensolarado, né? Aqui na nossa cidade, 9 graus. É uma esquentadinha, né? E vamos de música na nossa programação. Pedido é do nosso amigo Neuri Balsanello, que tá homenageando o seu amigo Moacir Tibola, que tá de aniversário hoje. Desejando a ele muitas e muitas felicidades, muitos anos de vida, saúde, né? O seu Moacir Tibola, que é ex-sargento lá na cidade de Vanini, também foi PM aí por muitos anos. E a música Cadê a Festa? Grande abraço então ao nosso amigo Moacir Tibola, também ao nosso amigo Neuri Balsanello, que está fazendo essa homenagem especial. Danube Azul, Cadê a Festa?
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3: Diego e Vitor Hugo na programação especial da Amizade. Beijei a cura antes também o sucesso de Danube Azul, Cadê a Festa?

abraço grande pra nossa amiga Tere, tá ligadinha com a gente. A Tere tá oferecendo especialmente um louvor, né? Pro sobrinho e afilhado Ezequiel Castellani, de São Domingos do Sul. Abraço a nossa amiga Tere. Oferece para o sobrinho e afilhado Ezequiel, de São Domingos do Sul. Vamos de Michel Teló e Marcelo Aguiar. 11:45.

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vocês, chegando sucesso do nosso balanço aqui na programação da 107.3. Excelente tarde pra você, ótima segunda-feira, hoje é feriado, né? 7 de setembro de 2026, até às 17 horas. A gente segue junto aqui na Amizade, trazendo muita música, serviço e informações pra você nesta maravilhosa segunda-feira. Forte abraço, uma excelente semana.

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0: 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Fala pra mim, vai.
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0: Muito bem, estamos de volta aqui no Som da Amizade. 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A gente vai pro intervalo, já voltamos com muito mais aqui na Amizade.
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Aí, sucesso do Christian e Ralph aqui na programação. Nossa amiga Diana lá de Birayaras pediu música do Christian Ralph em Nova York, tá chegando por aqui. Um abraço a ela e obrigado pelo carinho, pela companhia. Agora 6:01.

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8: De volta aqui na Amizade, muito boa tarde pra você que tá junto conosco aí nessa maravilhosa segunda-feira, início de semana, segundo dia da semana, começando muito bem, é claro, né? Muita música boa, serviços, muita informação, a gente sempre fala isso aqui, e é isso mesmo, né? Muita música boa, serviços e informações. O 984-3524-90 é o WhatsApp aqui da Amizade. A gente vai trazendo aí algumas curiosidades, né? Sobre um município do Piauí, Aruazes, aproximadamente 236 quilômetros da capital, fazenda Serra Negra, ergueu-se um patrimônio histórico datado de 1766, amplamente conhecido por sua estrutura colonial e por narrativas tradicionais associadas a punições de escravos. Né? O coronel Luiz Carlos de Abreu Bacelar, ele ergueu uma residência que se destaca, né, pelas suas paredes robustas, né, de 80 centímetros de largura, de espessura, né, integrando o que funcionava como um ponto fortificado no interior, né, no interior do sertão piauiense, embora atualmente sofra com acentuados desgastes, né, da sua preservação. Mas imagina uma casa, né, um casarão aí com paredes de 80 centímetros. O telhado seguiu o modelo tradicional de quatro águas, né, caracterizado pelo emprego de estruturas de carnaúba, como linhas e caibros, combinadas com telhas largas daquele período, com uma área total de 483 metros. É uma mega construção, né? Para a época. A propriedade ainda preserva redondezas e vestígios dos antigos currais feitos com pedra. É uma representação genuína da arquitetura rural do Piauí, tendo atuado como um polo de expansão territorial impulsionado pela pecuária extensiva e de corte, né, desempenhando um papel fundamental nas etapas de colonização, povoamento e emancipação política do estado do Piauí. 436 metros quadrados de construção e paredes de 80 centímetros de largura, né? Em 1766. Fica pra história, né? Esse coronel viveu há 260 anos atrás e construiu um casarão que se mantém até hoje em pé, né? Com paredes de 80 centímetros e era parte de uma fortaleza do sertão piauiense, né? História do nosso Brasil, né? 1:21, Rainha Musical chegando aqui na programação da Amizade.

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De volta na amizade, tá aí sucesso do trio Parada Dura aqui na programação, na sequência e tem Léo Pereira, agora 8 faltando para as 2 da tarde. Muito boa tarde pra você. Não é que eu já tô...

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1: De volta na Amizade 2 e 7. Um forte abraço pra você que tá junto conosco nesta maravilhosa segunda-feira, 7 de setembro. Pessoal com feriado, descansando, né? Tamo na lida aí, né? Na peleia. A rádio não para, né? Um abraço pra você que tá junto conosco. Uma excelente tarde. Mandar um alô especial pros nossos amigos que estão na companhia da 107.3. Aquele abraço. Obrigado pela audiência, né? A gente segue junto aqui na Amizade até às 17 horas.

0: Fortaleza. Muito obrigado, galera.
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Deixa eu mandar um abraço aqui pro pessoal que tá ligado aí, né? A construtora Zica Vírus, que tá trabalhando aí no feriado. O Alan, o Leco Alex, né? E o Gabriel e o Zinho. Um abraço pra vocês aí. Obrigado pela audiência. Estou...

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1: De volta na amizade, na sequência aí tem o sucesso do Guga Nantes, Mira Certeira, agora 4 faltando para as 3 horas da tarde. Muito boa tarde para você que tá ligado conosco nessa tarde de hoje, né? A gente vai atualizando aí a previsão do tempo para você saber como vai se comportar nos próximos dias. Hoje, mínima de menos 1 grau, né? Frio aí em vários locais, inclusive nos ausentes teve neve, né? E olha só, amanhã, terça-feira, máxima de 19, mínima de 7 graus, temperatura subindo ao longo da semana. Porém, na quinta-feira, segundo a previsão, tem chuva, né? Mas vamos ver se vai se concretizar esta chuva de fato aí durante essa semana também, né? Vamos seguindo com o sucesso, tem Gilberto e Gilmar.

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1: 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De volta na Amizade, agora 3:20. Excelente tarde pra você. A gente vai atualizando as principais notícias do dia, com quase menos 7, menor temperatura do ano registrada no estado durante a madrugada. O feriado de 7 de setembro começou com pelo menos 47 municípios com temperatura negativa. E atualizando mais algumas, né? Homem encontrado morto com marcas de disparos na RS-030 em Gravataí. E Fachin aguarda explicações de ministros para decidir sobre crise. Na sequência aí tem sucesso do Céu e Cantos, 13:21.

Sabe aquele papo de bar? Dois amigos falando sobre amores mal resolvidos. Aquela pessoa que tá sofrendo, deprimida. Vem cá, meu amigo. Meu caso é diferente. Eu até tô sofrendo, mas eu tô vivendo.

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De volta na amizade, 12 faltando para as 4 horas da tarde. Olha só, vamos atualizando aqui as informações principais dos portais de notícia, né? Félix Torres é o pior, veja a nota dos jogadores do Inter na derrota do Santos. E também, né, Fabinho justifica a permanência de Pezzolani e diz, fato novo é ganhar os jogos. Grêmio testa a nova fase diante do Vitória no Barradão. Informações da dupla Grenal. Agora tem brilhação aqui na amizade.

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1: 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Chegando são do Gustavo Bardin e Felipe Araújo, ladeira acima, agora 4h12, ótima tarde pra você, ótimo feriado, né? Hoje é segunda-feira, feriado 7 de setembro.

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Aí o Sandro São Francisco aqui na amizade, deixa eu mandar um abraço meu amigo Arlindinho, Arlindo Marcos Stirmer, né? Pediu uma música que a gente vai rodar, a música do Arlindinho, né? Um abraço especial pra ele aí, obrigado pela audiência, ligado aqui na programação da 107.3, né? Pediu uma música com a banda Revelação Fandangueira, né? A Cama com Grade, vamos rodar aí daqui a pouquinho, tá bom Arlindinho? Um abraço pra você aí. Obrigado pelo carinho, pela companhia. Sempre ligado conosco aqui na programação da 107.3, né? Um abração.

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sucesso aí do La Montanara, Bodas de Ouro, aqui na programação da 107.3. Já já tem Fernando Sorocaba. Excelente semana, boa segunda pra você. Mandar um abraço especial pro pessoal que tá na nossa companhia aí. Um grande abraço, obrigado pelo carinho e pela companhia, nossos queridos amigos aí que estão tranquilos nesse dia de hoje, né? Um grande abraço a você.

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musical Cícero Olho aqui na programação da Amizade. Um forte abraço pra você. 5:04 agora, faltando para 5 horas da tarde. Fechando minha participação aqui na 107.3, agradecendo seu carinho e companhia. É, pra fechar, a gente vai rodar uma aí do Davi Maia. Um grande abraço a todos. Fiquem todos com Deus. Uma excelente segunda-feira, uma boa semana. E amanhã, se Deus quiser, estaremos de volta. Tchau, tchau.

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É isso aí, chegamos. Muito boa tarde para você ligado aqui na programação. Vamos nós, com muita alegria, iniciando, né, mais um programa Querência. Nesta tarde de segunda-feira, dia 7 de setembro, né, neste feriado. Como é que tá o feriado aí? Tudo tranquilo? Tudo na Santa Paz? Então tá bom, né? Então vamos seguindo por aqui, dando sequência na programação. E a partir de agora, né, com o programa Querência e a boa música aqui do nosso Rio Grande, que vai seguindo a partir de agora em destaque na programação pra você. E aí você é nosso convidado, né, a seguir ligado, né, você que já está sintonizado. Você que vai chegando agora também, vai te aproxegando por aí. Prepara o teu mate e assim nós vamos seguindo aqui na programação do Querência até às 19 horas. Vamos que vamos seguindo nesta tarde ensolarada de segunda-feira. É um ventinho meio friozinho, né? Temperatura em 14 graus neste momento. A gente vai seguindo por aqui com muita alegria por estar aqui na sua companhia mais uma vez, né? Desejando para você uma abençoada semana. E assim a gente vai tocando o barco para frente e seguindo com a boa música para você aqui na programação. Seguimos então com a boa música. Você também participa conosco, né? Manda a tua mensagem de texto ou áudio para a programação através do 54-984-352490. E assim a gente vai fazendo a programação aqui do Querência deste dia 7 de setembro, né? O dia da proclamação da independência do Brasil. Vamos nessa então, vamos com o Grupo Cordiona, Saudade Antiga, depois música com Oswaldir e Carlos Magrão na sequência. Agora 5:08, 5:08. Abraço especial pra você, um excelente final de tarde pra você

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volta por aqui. Vamos nós seguindo na programação agora às 5h19. A gente vai seguindo por aqui, trazendo pra você a boa música. Você ligado, acompanhando aqui a 107.3. A gente segue, claro, atendendo o seu pedido, rodando a música gaúcha da tua preferência por aqui. Vamos trazendo então na próxima música, na voz aí do saudoso Sidney Lima. Mandar um abração lá pro nosso amigo Telmo Vieira, ligado conosco lá em Siríaco, né? Tá ligado, acompanhando aqui, né, a programação do Querência. Um ótimo final de tarde, uma ótima semana também. Aí aquele abração especial lá pro nosso amigo Telmo, tudo de bom? E já vamos tocar então o sucesso, A Pintadinha, música aí do Sidney Lima. Já vamos tocar por aqui depois. Pra quem pediu também a música O Velho Casarão, já está programada na sequência, a gente já roda, né? Sucesso aí do Teixeirinha com os Monarcas. Tá bom? E assim seguimos no embalo aqui da boa música em mais um final de tarde bem gaúcho, né? Aqui pelas ondas da Amizade FM. Agora 5h20.

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E aí, de volta por aqui, seguimos. Vamos dando sequência na programação aqui do Querência. A gente vai seguindo, né, com a boa música para você, nosso ouvinte que nos acompanha. Você de rádio ligado, né, nos fazendo companhia neste final de tarde de segunda-feira. Vamos seguindo por aqui, né, com a boa música. Vamos com os Garotos de Ouro. A música se preparando para a Semana Farroupilha, é, que já vai... Já vai se aproximando, né? Tá perto. Então vamos lá com o sucesso aí dos Garotos de Ouro. Falando em Semana Farroupilha, vamos convidando, né, toda a gauchada, né, gaúchos e gaúchas de todas as querências, pra Semana Farroupilha 2026 do CTG Davi Canabarro, né, de 11 a 19 deste mês de setembro. Então você é nosso convidado também a participar aí da programação da Semana Farroupilha, que inicia no dia 11, né? Dia 11, que é na sexta-feira, tem a troca de faixa e crachá. E às 9 horas da noite, bailão aí com o grupo Som do Sul. Então participe aí no dia 11 deste mês de setembro. E depois a programação continua, né? No dia 12, que é no sábado, tem a cavalgada. E às 14h30, desfile temático, 400 anos das missões. E também acontece a machada. No dia 13, que é no domingo, às 9 horas da manhã, tem a missa crioula no CTG. Torneio de laço e gincana campeira, à tarde, no Parque de Rodeios. E à noite, música ao vivo lá no acampamento. No dia 14, que é na segunda-feira, encontro da melhor idade à tarde e música ao vivo no acampamento à noite. Depois, no dia 15, que é na terça-feira, as escolas no CTG durante o dia e música ao vivo no acampamento à noite. No dia 16, que é na quarta-feira, 19 horas, acontece o café de chaleira. Coisa boa, né? Participe então no dia 16, café de chaleira no CTG. E também a apresentação das invernadas. No dia 17, quinta-feira, encontro de mulheres à tarde no CTG e música ao vivo no acampamento à noite. No dia 18, escola Chapeuzinho Vermelho e a creche Osir Longarete à tarde. E à noite, apresentações artísticas no acampamento a cargo do Departamento Jovem do CTG. E no dia 19, que é no sábado, né, pra finalizar a Semana Farroupilha, às 19h30 acontece o tradicional entreveiro de boia campeira, invernadas artísticas e também grande baile aí com o grupo Rastro do Surungo. Então, no dia 19, que é no sábado aí, pra fechar a Semana Farroupilha 2026 do CTG Davi Canabarro. Tá bom? Então, toda a gauchada está convidado também a participar e prestigiar a Semana Farroupilha. Tá bom? Então vamos lá, sucesso aí com os Garotos de Ouro.

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E de volta por aqui, vamos que vamos seguindo na programação, agora 5h49, a gente segue por aqui falando também do Mercado Marini. 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

Vamos que vamos então, vamos seguindo com música na programação, vamos com os Serranos, que é o pedido aqui do nosso ouvinte Edenilson, ligado conosco, muito obrigada também pela companhia. Vamos trazendo então a música Os Bugios, Os Bugios aí com os Serranos. Também mando um abração aqui, oferecendo a próxima música, o programa de hoje, lá pro nosso amigo Alceu de Moraes, pra sua esposa Rosana, lá em Serafina Correa. O pessoal estão ligados também na audiência aqui do Querência. Então vai aquele abração pra vocês aí, um ótimo final de tarde. A gente vai dedicando todo o programa de hoje pra vocês aí também. Bom, e assim seguimos. Agora 9 minutos, soltando para as 18 horas, 9 para 6. Tá, então, sucesso bonito dos Serranos, depois Velho Milongueiro, A Velha Gaita, na sequência.

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0: Olá, meu caro ouvinte, é uma alegria partilhar com você este momento, esta reflexão. Eu desejo graça e paz da parte de Deus para a sua vida, para a sua casa. E falando em casa, eu gostaria exatamente de refletir sobre isso. Você se sente em casa, na sua casa, sim ou não? Qual é a sua pátria? Quando você ouve a palavra pátria, o que te vem na mente? É só o país onde você mora? Ou também se refere àquele ambiente onde você nasceu, onde cresceu, onde tem memórias positivas daquilo que viveu e experimentou? Ou também memórias negativas que precisam ser retrabalhadas? O que lhe vem à mente quando se fala em pátria, a sua pátria? Veja que o ser humano é sempre alguém desenraizado. De certa forma, à procura da pátria. A palavra pátria evoca um sentimento de segurança e de pertença. Pátria desperta a nostalgia por um lugar onde eu posso me sentir em casa, onde eu posso ser realmente como eu sou, onde sou acolhido e amado e estou em contato com as minhas raízes. O ser humano, embora possa se sentir em casa, na sua casa, mas ele de certa forma está em busca de algo que não está com ele. Como ser humano, com uma alma imortal, ele nunca está sobre a terra em casa. Ele anseia por sentir-se aqui, no que é terreno, em casa, mas também deseja outra pátria, que poderíamos dizer que é a pátria em Deus. Todos nós estamos envolvidos nessa tensão. Por um lado, procuramos uma pátria e por outro, não nos sentimos ali onde estamos totalmente em casa. Nossa alma sabe de sua pátria em Deus. Essa pátria em Deus faz com que nos sintamos na terra desenraizados. Mesmo em casa eu sinto saudades, diz um escritor. Não existe aqui qualquer lugar, mesmo onde nós nascemos, que pudesse preencher nosso anseio por pátria. Sempre temos saudade por algo mais, por algo que seja absolutamente confiável, no qual possamos vivenciar o acolhimento e o amor plenos. Caro ouvinte, esse sentimento você vai perceber em você se prestar atenção. O ser humano está radicado entre a pátria e o desenraizamento. Poderíamos dizer que a essência do ser humano é um estranhamento diante do mundo e, ao mesmo tempo, um desejo por aquilo que ainda não possui. Caro ouvinte, eu queria, no fim dessa breve reflexão, suscitar a pergunta: onde se encontra a sua pátria? Por que é que eu me sinto aqui ou ali em casa? O que eu conecto com o sentimento de pátria? Se eu tivesse que qualificar uma determinada localidade como a minha pátria, seria esse lugar onde eu vivi quando criança ou seria onde eu vivo hoje em dia? Na sua casa, você se sente em casa? Pense sobre isso. Um forte abraço, Deus te abençoe e te guarde em nome do Pai, do Filho e do Espírito Santo. Amém.
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volta por aqui, seguimos 6:12. Temperatura em 12 graus neste momento. A gente vai dando sequência na programação aqui do Querência. Vamos dando uma passadinha na previsão do tempo também. Então vamos conferindo, né, a previsão para amanhã. Amanhã, terça-feira, dia 8. Sol com algumas nuvens. Temperatura mínima de 7, a máxima de 19 graus. Dá uma esquentadinha, né? Sem previsão de chuva, então, para amanhã, terça-feira. Para quarta-feira, sol com muitas nuvens, períodos de céu nublado. Temperatura mínima de 11, a máxima de 17 graus. Com previsão de 1 milímetro de chuva, né? Podendo ocorrer aí alguma pancada de chuva na quarta-feira. E para quinta-feira, sol com muitas nuvens, períodos de céu nublado, noite com pancadas de chuva. Temperatura mínima de 15, máxima de 19 graus. Previsão de 4 milímetros de chuva para a próxima quinta-feira. E para sexta-feira, sol fechando ainda de manhã, com chuva que fica forte à tarde. Temperatura mínima de 16, máxima de 19 graus, com previsão de 25 milímetros de chuva para a próxima sexta-feira.

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E assim a gente vai seguindo aqui na programação do Querência. Vamos seguindo com a boa música, né? Vamos seguindo trazendo por aqui o sucesso gaúcho. Vamos com os Monarcas. Mandar um abraço lá pro nosso amigo Ari Vicente, lá em São Domingos do Sul. Tá ligado conosco, né? Tá na audiência também aqui do Querência. Nosso abraço aí, tudo de bom. Uma ótima semana. A gente roda então o sucesso dos Monarcas, O Sul é Meu País. Depois, A Estampa Serrana, sucesso dos Serranos na sequência. Agora, 6 horas, 16 minutos.

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Vamos que vamos seguindo na programação, vamos fazendo também um convite que os festeiros organizadores Inês e Valério Espanholo, Justina e Antônio Orso, Neuza e Renato Marchetti convidam para a festa em honra à padroeira Nossa Senhora da Salete e pelos 82 anos da fundação da Capela Nossa Senhora da Salete, que será realizada no dia 13 de setembro. Tá bom então, portanto, no próximo domingo. Programação 10h30, missa, 12 horas almoço e às 14 horas tem reunião dançante com os irmãos Chiarello. Reservas de carne pelos telefones 54 984 28 0163, 999 37 23 19 e 999 04 4415. Apoio Bertucci Materiais de Construção, Batistello Agronegócios, Posto Reginato, Mercado e Materiais de Construção Visioli, Regis Martelinho de Ouro e Didó Materiais de Construção. Festa na comunidade Nossa Senhora da Salete da Vica Navarro no próximo domingo, dia 13 de setembro. Tá bom?

Vamos seguindo então na programação, agora às 6h38. A gente vai trazendo música, vamos com o Crioulo dos Pampas. Depois a gente roda também sucesso aqui do Baitaca, que é o pedido do nosso amigo Beto, lá em São Domingos do Sul. Tá ligado conosco também na nossa audiência, neste início de noite de segunda-feira. Então vai nosso abração aí, uma ótima semana. Na sequência a gente já roda também sucesso bonito aí do Baitaca, tá bom? 6h39, uma ótima noite pra você.

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E de volta por aqui, agora 5 minutos, faltando para as 19 horas. Nós vamos chegando ao final aqui de mais um programa Querência. Deixo aqui meu abraço, agradecendo o carinho da sua companhia, desejando para você uma ótima noite de segunda-feira também. Fica a música tocando aí na voz de João Luiz Correa para completar, né? Daqui a pouquinho a voz do Brasil, mas depois a gente segue aqui na programação aí com o programa italiano, né? De todas as segundas-feiras. Tá bom? Então fique ligadito que já já a gente volta por aqui. Forte abraço pra você. Até mais.

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Minha gente do Brasil, rapaz, esse microfone tá parecendo com você, viu? Você é um menino bom. O microfone tá caído aqui, né, rapaz? Tá igual o Boró, rapaz. Ah, você é fraco o microfone. Tu é doido, rapaz. Esse aqui tá igual esse cavalão velho, né, rapaz? Vá ser fraco desse tanto. Aqui é firmeza, meu amigo. Não, eu acho esse aí é coisa mole demais. Você tá é doido, rapaz. Microfone morto, rapaz. Tá caindo. Boa noite, gente de Brasília, meus amigos e minhas amigas de todo o Brasil. Estamos começando aqui nesse dia 7 de setembro, dia da independência do Brasil. Nós estamos começando mais um Eu de Cá, Você de Lá. Vamos até às 8 com a primeira parte do Eu de Cá, Você de Lá, de 7 às 8. Hoje não tem a Voz do Brasil. Depois tem o trio de ataque, né? O Juca Kifuri e os demais. Como é o nome dos outros dois? Eu esqueci o nome do... esqueci. Mas o Juca Kifuri e os seus companheiros de trabalho, né? É só procurar aqui, né? Vou dar um Google aqui. Trio de ataque da EBC. Quem é? Né? Vou falar, colocar assim, aparece na hora. Quer ver? Homem. Programa Trio de Ataque da EBC. Como é o nome dos apresentadores? Juca Kifuri e os demais. Agora são de... Não, adianta não, o trem aqui, o sinal aqui tá ruim demais, viu? Sinalzinho fraco. Não se preocupe. 19:03, né? Nome dos apresentadores do programa Trio de Ataque. Não sai nem o trio aqui, rapaz. Ainda mais o ataque, né, rapaz? É o Juca Kifuri e os seus convidados hoje, de 8 às 9 da noite. E depois das 9 até às 11 eu volto, mas o Boró, e vamos até às 11, se Deus quiser. Eu quero ver você participando conosco com a sua mensagem. Mande a sua mensagem aqui pro nosso 61-DDD-61-99674-1536. Eu sei que está cadastrado o computador aqui, o da Amazônia. Mandar um abraço aqui para o José Nildo, lá na Bahia. Para o Adalberto Carlos, lá em Campinas, São Paulo. A Marli Batista, em Altamira, no Pará. Como é que você falou? Lúcio de Castro. É o Juca Kifuri. O José Alberto? Não. José Trajano. Lúcio de Castro, Juca Kifuri e José Trajano. Trajano, eu conheço muito o trabalho dele, o Juca Kifuri também, o Lúcio de Castro estou conhecendo agora, também um grande apresentador. São 19:05. Boró, satisfeito ter nascido homem? Bom, né? Até igual esse microfone aqui caído, né, rapaz? Assim, desconsolado, descanchelado, como diz lá em Goiás, né? Com a primeira música que nós vamos trazer aí, deixa eu mandar um abraço aqui então, para essa gente boa do Brasil. Se você quiser, pode participar com a gente aqui no nosso WhatsApp, 61-DDD-61-99674-1536. É isso mesmo, 61-DDD-99674-1536. Tem o Lucas Reis, está nos ouvindo lá em Tocantins. Alô, alô! Meu querido amigo Lucas Reis, a Vânia também, Gurupino Tocantins, um grande abraço. Mando um alô para o John Milton, em Peixe no Tocantins. Alô, John Milton, um abraço aí em Peixe Tocantins. É o Lucas Reis que está mandando. Mandar um abraço para a Vânia, que está junto com o Lucas também lá em Gurupi. Muito obrigado. Ô, Lucas, escolha uma moda aí que você gosta para a gente mandar para os ouvintes, meu amigo Lucas. Lucas Reis, um abraço para você, para a Vânia em Gurupi. Também para o John Milton, deve ser John Milton, que não tem vírgula, John Milton em Peixe no Tocantins. Um abraço grande, viu? Tem mais aqui, 89 é do Piauí. Boa noite, Maurício Rabelo, eu sou João Miranda, de Santa Filomena, no Piauí, na escuta do Eu de Cá, Você de Lá. Alô, João Miranda, bom sem base, tranquilo, aí em Santa Filomena, Piauí, muito obrigado, viu? Também mandar uma saudação para o Gilmar de Vasconcelos, ele que nos escuta lá na região da Bahia. Alô, alô, Gilmar de Vasconcelos, na Bahia. Uma excelente noite. Um abraço do Maurício Rabelo, de toda a equipe do Eu de Cá, Você de Lá. Mandar uma boa noite para Marli Batista, em Altamira, no Pará. Muito obrigado, Marli Batista. A Dorinha, em Rondon do Pará.
Pará no Pará, para todos os caminhoneiros, carreteiros de todo o Brasil, muito obrigado, muito obrigado. Quem mandou aqui o menino da porteira é o Lucas Reis, pediu menino da porteira, pode ser com Sérgio Reis se você tiver aí, viu? Alô, meu querido amigo Lucas Reis, alô, Vânia, alô, alô, John Milton, uns em Peixe no Tocantins, outros em Gurupi, muito obrigado, menino da porteira, do grandalhão Sérgio Reis, são 19:07, a música é boa, viu? Vou mandar para os carreteiros, caminhoneiros de todo o Brasil, muito obrigado, mandar para o Jailson lá em Paramirim, no Rio Grande, Parnamirim, no Rio Grande do Norte. Alô, meu querido amigo Jailson, em Parnamirim, no Rio Grande do Norte, muito obrigado, viu? Muito agradecido, obrigado, obrigado, amigão Jailson, aí no Rio Grande do Norte. Qual é a música, meu amigo? O menino da porteira, Sérgio Reis. Depois Castelo de Sonhos, tá bom demais. E você, fechou, fechou. E depois você mande a sua mensagem 61 99674 1536. Boa noite, são 19:08.

0: Pois é, gente boa, agora 19h15, eu de cá, você de lá, Jailson. Ô, Jailson, satisfeito de ter nascido homem, rapaz, bom, tranquilo, cabra de Parnamirim aí no Rio Grande do Norte, é macho demais, né? Tudo bom, até num prato de comida, né, meu amigo, que eu sou muito mais, mas num prato de arroz com feijão, uma carnezinha gostosa. O Boró, se tiver igual o microfone dele aqui, eu vou te contar, tá ruim, viu, tá ruim, o microfone dele é caído, né? É, não, é você, rapaz, o seu aí, ó, a distância que tá vendo, como é que é caído o microfone dele, tá ouvindo ele longe, é porque o microfone é caído, viu? Rapaz, Jailson, um abraço, ele tá pedindo a música Todas as Manhãs do Roberto Carlos. Obrigado, amigão Jailson, desculpa a brincadeira aí, viu, meu amigo? Um abraço grande, Jailson, aí em Parnamirim, no Rio Grande do Norte. Muito obrigado, viu? Tem o Adalberto Carlos lá em São Paulo. Alô, alô, meu querido amigo Adalberto Carlos em São Paulo. Uma ótima noite em Campinas, São Paulo. Muito obrigado, muito obrigado. Tem mais outra aqui, deixa eu dar uma olhadinha. É, homem. Nesse momento, eu tenho dois telefones aqui na mão, rapaz, o da Amazônia e o da de Brasília. É confusão grande. É o Zé Neto dizendo boa noite, amigo Maurício Rabelo, tudo bem? Aqui é o comunicador Zé Neto, tô ligado aqui pela 90.5 Alto FM de Lago da Pedra, no Maranhão. Que programa maravilhoso, Maurício Rabelo. Obrigado. É o feriadão, né, da Independência. Fica melhor com o som do Eu de Cá, Você de Lá. Obrigado, obrigado. Ele tá dizendo, tem um grilo fazendo zoada aí no vídeo, é porque tô te ouvindo na zona rural. Ele mandou um vídeo aqui, não tem grilo aqui não, rapaz, o trem aqui tá bom, quer ver? Escuta aqui, vem cá, rapaz, acho que eu tô ficando é doido que eu não consigo passar pra... Nesse momento, já vou botar seu áudio. Xiii, né, você é chique, você fala, né? Nesse momento, rapaz... Galo Ganizé, esse agora vai, quer ver? Vamos ver se agora escuta o som. Ó, o grilo, ó. O grilo é o seu aí, né, seu animal? Rapaz, não, tira esse grilo daí que eu confundi, né? Rapaz, olha, rapaz, cadê o som? Opa, vamos lá, vamos ver.
1: Fechou. E depois você mande a sua mensagem.
0: Aí, ó, tá vendo? Ele tá ouvindo 74, lá na roça com grilozinho e tudo mais. Homem, gostei demais. Obrigado, obrigado, Zé Neto. Aí na fazenda, né? Ouvindo nesse feriadão a 90.5 FM de Alto, de Lago da Pedra. Alto FM de Lago da Pedra. Aqui também tem grilo, viu? Não tem mosca nem mosquito, mas tem grilo. Obrigado, obrigado, Zé Neto. Um excelente. Qual a música que você gosta aí, rapaz? Fala pra mim. Fala aí, uma moda que se agrada mesmo. Fala pra nós. Obrigado, Zé Neto. Um abraço. Abraço grande, lá de Tocantins. Pessoal tá pedindo alô a Carmelita, a Júlia, Wesley, a Lúcia, todos aqui no Rancho Reis, rancho do Lucas Reis e da Vânia Reis, né? Nossa, mas que moçada que tá com dinheiro, viu? Tá com tudo e não é pouco, não. Peixe no Tocantins, rancho Reis. Deve ser, eu tenho uma parte aqui também, minha mãe é Gasparina Rabelo dos Reis, viu? E mora aí pertinho, em Formoso do Araguaia. Então, Reis aí da região. Então, me aguarde, viu? Daqui uns dias tô aí, tomando parte aí do meu pedaço aí dentro do Rancho Reis, viu? Obrigado, Lucas Reis, Vânia Reis, muito obrigado, Carmelita, Júlia, Wesley e Lúcia, na beira desse lago bonito de peixe no Tocantins. Muito obrigado, muito obrigado. Tem lá do Rio de Janeiro dizendo, opa, hora que for hora de falar, rapaz, não tem um comercial político? Meia. O meia já passou da meia já. A 19:37, eu tô olhando os segundos, né? Parece que bebe, rapaz. Boa noite, aqui é o vigilante Miyagi do Rio de Janeiro. Tá escrito assim, vigilante Miyagi do Rio de Janeiro. Quero oferecer uma música para minha amiga Selma Freitas e pro Jonathan Vidal. Alô, Selma Freitas, alô, Jonathan Vidal. Quem manda é o vigilante Miyagi do Rio de Janeiro, Brasil. Muito obrigado, muito obrigado. De Brasília, meu querido amigo doutor Ronei Guidão, na escuta do Eu de Cá, você de lá, tá ouvindo mais cedo hoje, né? Aqui não não tem a Voz do Brasil, hoje é feriado nacional, mas nós estamos aqui ao vivo e a cores, com muita vontade de fazer um grande programa de rádio e alegrar os amigos e a gente ficar alegre também com a participação de vocês, né? Ele está voltando da sua fazenda lá em Novo Planalto, Goiás. Obrigado, doutor Rone Guidão. Vamos ver se ele pediu uma música, ele mandou uma mensagem para mim aqui. Deixa eu ver se ele pediu, ó, ele gosta de uma moda sertaneja boa, né? Não, tá bom, ah, ele pediu uma do Zezé de Camargo e Luciano, Muda de Vida. Na hora, obrigado, doutor, ser um dos melhores odontólogos do Distrito Federal, meu amigo, doutor Rodrigo Guidão, o fazendeiro de Novo Planalto, Goiás, chegando aqui no Distrito Federal. Um abraço, seja muito bem-vindo. E a moda dele tá no ponto, Muda de Vida, Zezé de Camargo e Luciano. Depois o Rei Roberto Carlos cantando todas as manhãs. Segura, meu amigo Boró.

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1: Tô igual o Hulk pra bater corner.
2: Vai, lá vai.
1: É, rapaz, levanta os braços aqui, dizendo, bate na cabeça, né? Na cabeça, não sei de quem, se é da zaga, se é do ataque, mas que bate, bate. Bom demais, são 19h35. É o programão Eu de Cá, Você de Lá. Meu amigo Paulão do Rodeio lá de Mato Grosso. Alô, Paulão, Paulão de Rodeio, tudo bom, rapaz? Tranquilo? Eu tô tentando abrir o áudio aqui. Ah, homem, não abriu o áudio. Dali não abriu, não, viu? Mas aqui vai abrir de outra maneira, né? Paulão do Rodeio. Cadê você, rapaz? Fala comigo, fala, chega chegando e falando bonito, Paulão do Rodeio. Boa noite!
3: Ô Maurício, eu tô indo pra aí, rapaz, é domingo.
1: Yeah,
3: ô, domingo, sexta-feira, né?
1: É.
3: Aí eu tô indo pra aí, só que aí...
1: Ó, deixa eu ver, deixa eu ver aqui, às vezes eu tenho que escutar primeiro isso aqui, porque às vezes você tá falando uma coisa diferente, né? Mas ele falou aqui, deixa eu ver, Paulão, pera aqui, só um minutinho, né? Porque às vezes eu não pode falar em política aqui, você sabe disso, né? Porque tá no defesa eleitoral, aí não pode. Vamos ver se ele tá falando, Paulão, você mandou uma moda boa, raiz de viola aqui, deixa eu ver se você tá falando na moda, pera aí.
3: Hein, tô mandando uma letra de uma música aí pra você. E eu tô escrevendo uma novela, e a novela eu faço um poema,
1: uhum.
3: Do poema eu faço umas músicas, né?
1: Sim.
3: Só que igual eu disse, eu não sou músico, tenho ajuda de alguns amigos, alguma coisa, né? Mas se quiser dar uma olhada, se quiser dar uma melhorada, colocar uma melodia, colocar, fica à vontade. Se quiser gravar,
1: tá bom.
3: Fica à vontade, pode pesquisar, é letra minha, que eu escrevo, né?
1: Uhum.
3: Há muitos anos, né?
1: Sim.
3: Aí eu tenho algo guardado, isso aí só vou...
1: Paulão,
3: vou entregar pra você quando a gente se vê pessoalmente.
1: Tá bom.
3: Eu fico feliz que,
1: rapaz,
3: há 33 anos já ouço a sua voz, né?
1: Opa.
3: Mas já fui 4 vezes na Rádio Nacional, nunca tive a oportunidade. Toda vez que tem alguns compromissos e assim, não deu certo.
1: Ainda não deu
3: mas
1: certo.
3: Mas tudo,
1: né?
3: É no tempo de Deus e Deus sempre prepara,
1: amém.
3: Né? Mas eu acredito que agora tá mais perto.
1: Vai
3: em breve
1: certo.
3: Eu tô chegando.
1: Beleza. É o Paulão do Rodeio do querido estado de Mato Grosso. Você tá vindo aqui em Brasília, então nós vamos encontrar, se Deus quiser, viu? Deixa eu ver. Sábado, você falou que chega na sexta, sábado à noite, eu vou estar ao vivo aqui no Eu de Cá, Você de Lá, de 8 às 11. Sábado à noite, viu? Porque vai ser comemorado no próximo sábado 90 anos de Rádio Nacional. Rio de Janeiro, Brasília, Amazônia, né? Então, mas ela foi inaugurada há 90 anos no Rio de Janeiro. E vai ser um dia inteiro de transmissão e festa. E a nossa direção, a Tayana, o Carlos Sena, pediram pra gente estar aqui no sábado à noite para apresentar o programa Eu de Cá, Você de Lá ao vivo, viu? E você, estando por Brasília, é hora de você aparecer por aqui, fazer uns versos de rodeio, contar um bocado de histórias da Rádio Nacional, viu, meu amigo? Paulão do Rodeio, muito obrigado. Gostei da moda, viu? Até falar poesia no ar aqui, mas como é uma música que você pretende gravar com alguém, eu deixo aqui. Depois, quando você estiver aqui, a gente conversa melhor, pessoalmente, tá bom? Obrigado. Que boi tá berrando aí, hein, rapaz? Uai, mas, esse boi é de chifre ou mocho? Uai, depende, né? Isso aí é um bezerro. Isso é uma bezerra, rapaz. Não, borozinho? Não, tu é doido, rapaz. Borozinho. Não. 63, Tocantins, falando. Boa noite.
4: Meu amigo Maurício Rabelo, sou de Gurupi, Tocantins. Estou aqui em Peixe, curtindo aquela praia. E eu peço para você mandar aquela música para mim de Roberto Carlos, Caminhoneiro. Já fui eleitor seu aqui no Tocantins, meu amigo.
1: Obrigado, viu? É o Lucas.
4: Diomilton, eu sou o Diomilton.
1: O Diomilton, né? Obrigado. Rapaz, alô, Diomilton em Peixe no Tocantins, um grande abraço, ele tá pedindo Caminhoneiro do Rei Roberto Carlos. Obrigado, Diomilton. Isso é nome de artista, hein? É do John Lennon e do Milton Nascimento de uma vez, é Diomilton. Um grande abraço, amigão Diomilton em Peixe no Tocantins. Obrigado aí pela confiança, pelo voto que você me deu, viu? muito obrigado, te agradeço de coração, viu, John Milton? Uma hora dessa nós topa aí, viu, se Deus, ou aí ou aqui, né? Eu de cá, você de lá, mas nós vamos topar, se Deus quiser. Um abraço aí pra você, um abraço para o Lucas Reis, a dona Vânia Reis também, a Carmelita, a Júlia, o Wesley, a Lúcia, todos aí na região do Rancho Reis, em Tocantins. Muito obrigado, muito obrigado. Celídia Vieira, lá das Minas Gerais. Alô, Celídia, boa noite.
5: Maurício Rabelo, boa noite. Boa Maurício, noite. Tudo bem? Opa. Eu estou na Fazenda Ponto de Encontro, estive em Rio do Prado ontem, vim hoje. É, teve muita festa final de semana em Rio do Prado, Maurício, cavalgada, festa de motor rock, mas eu não fui, não. Eu não fui nenhuma dessas festas, não. Eu fui lá porque minha tia ia viajar, né, Maurício? Minha tia Diná. E eu fui pra ficar com ela. Ela viajou hoje pro Belo Horizonte. Sim. Ô, Maurício, sabe quem que... Diz que por acaso, passando lá no radinho, conseguiu sintonizar a Rádio Nacional e pegando limpinho, moço. Lá em Belo Horizonte, a minha prima, a Maria da Penha,
1: Eu
5: chamo ela de Pena, mas a maioria chama ela de Penha. E ela mandou pra mim aqui os dois áudios de você falando lá na alta. Mas
1: na alta, voz boa, né?
5: Limpinha.
1: Belo Horizonte,
5: como se você estivesse do meu lado, do lado dela lá.
1: Olha que coisa.
5: Manda alô pra ela, Maria da Penha Vieira. Ela tá lá em Belo Horizonte, bairro Ribeiro de Abreu.
1: Bairro Ribeiro de Abreu.
5: Continua ouvindo aí que eu vou mandar o Maurício. Manda um alô pra você, que só ele sabe mandar um alô maravilhoso.
1: Tá bom.
5: E ela já mandou, Maurício, um alô pra um áudio pra rádio aí pra você.
1: Maria da Penha, no bairro Ribeiro de Abreu.
5: Ela chama Maria da Penha.
1: Sim.
5: Vê se você acha aí, coloca ela no ar, por favor, Maurício.
1: Ela mandou.
5: Eu fiquei feliz, igual o pinto no lixo. Imagina.
1: Olha que coisa boa.
5: Eu já pedi ela pra ouvir, nunca deu certo ela ouvir hoje. Ela mexendo no rádio lá da casa da minha tia Diná. E ela achou a rádio.
1: Já tô vendo
5: que
1: ela
5: coisa
1: aqui.
5: Coisa boa, né, Maurício?
1: Um sorrisão,
5: coisa maravilhosa. Grande beijo, meu
1: bonito,
5: amigo.
1: Aquele abraço.
5: Nossa. Segundou, né? Segundou com S de Celídia.
1: Ah, gostei.
5: Você tá doido?
1: Não tem nada de doido aqui, não, viu? Esse é o Boró, viu, minha amiga? O dia que. Segundou, né? Você tá doido, não, rapaz. Obrigado, querida amiga Celídia Vieira, aí na Fazenda Ponto de Encontro em Rubim, Minas Gerais. Ela mandando um alô para todos os amigos, as amigas aí espalhados pelo Brasil, de maneira especial a Maria da Penha, lá no bairro Ribeiro de Abreu, em Belo Horizonte, Minas Gerais. Ela que está nos ouvindo em sonsaço lá em BH. Eu já vi a foto dela aqui, uma moçona bonita do sorrisão, do cabelão comprido, né? Um abraço pra ela em Belo Horizonte, Maria da Penha, no bairro Ribeiro de Abreu. Muito obrigado. Vou colocar a voz dela no ar já aqui, tá? Obrigado, Celídia Vieira. Um beijão pra você, um abraço pro meu amigo Ailton. Muito obrigado. E agora sim, vamos ouvir a Maria da Penha, lá de Belo Horizonte. Alô, Maria da Penha, boa noite.
6: Boa noite, Maurício Rabelo. Boa noite. Queria que você mandasse uma alô para minha prima Ceinha, lá na Fazenda Ponto de Encontro.
1: Ceinha,
6: e
1: né?
6: Para minha prima Cidelmar, lá no Mato Grosso.
1: Cidelmar.
6: Boa noite, estou ouvindo seu programa aqui em BH.
1: Opa, gostei do BH. Obrigado.

0: dedicando uns com os outros, né? Dedicando amor, carinho, consideração, que coisa... Todo mundo fechado, uns com a família unida, né? Aí fica a fortaleza pura. Muito obrigado, muito obrigado, muito obrigado. Esses dias eu ouvi um pensamento de uma psicanalista, né? Falando. Obrigado, viu, Maria da Penha? Um abraço forte para você. Ela gosta muito do Eduardo Costa, a música Por Amor, do Eduardo Costa. Por Amor, tá? Obrigado, Maria da Penha, em BH, Belo, Minas Gerais. Eu vi falando assim, foi uma psicóloga falando, e o pai dela tinha cinco filhas e um filho, cinco moças e um rapaz, né, tudo pequeno ainda, e brabo, o pai brabo, corrigindo o tempo todo, e eles desentendidos uns com os outros, querendo brigar uns com os outros. Vocês têm que ser unidos. Pega uma vara ali para mim. Buscou a vara, falei, será que é para me bater? Não, não era para bater. Pegou a vara e quebrou. Deu só uma quebradinha nela, quebrou. Falei, você sozinho, você quebra. Agora, se vocês seis ficar, traz seis varas lá para mim. Trouxe seis. Vamos ver se eu consigo quebrar. Não conseguiu quebrar seis varas de giro. Então, irmãos têm que ser unidos uns com os outros, né? Então, fica unido, que aí é fortaleza pura. Muito obrigado. Então, eu acho bonita a família da Celide. Ela leva a tia Diná para Belo Horizonte. Ela traz, ela leva. Ela é muito família. Parabéns. É a Ceinha e a Cidelmar. É a Ceinha, a Celide, a Cidelmar, é a Cida Vieira de Tangará da Serra, Mato Grosso. Obrigado, Maria da Penha. Um abração para você. O Paulão do Rodeio falou assim: alô, Paulão do Rodeio.
1: Ah, 90 anos, hein?
0: 90.
1: Rapaz. 90 anos, noventão, rapaz do céu. Deixa eu puxar aqui, então foi em 46, a era do rádio, né? Dos Paulo Gracindo, Brandão Filho.
0: Você tá ligado, hein, rapaz?
1: Silvio Santos. Creio que quem passou por aí também, né? Na Rádio Nacional. Nessa época, acho que o Brasil estava em transição, né? Acho que foi o presidente Dutra, né?
0: É, 46 a 50.
1: Então, do presidente Dutra.
0: O presidente Getúlio Vargas
1: foi até 46. Presidente Dutra. Acho que o Chico Anísio também passou por aí. Grandes outros, né? Na época do rádio, das músicas. A Rádio Nacional, ela tem muita história. Eu lembro das... Leonardo muitas Eduardo aí que eu já estudei, né? E eu já ouvi também, né? Muita
0: tá
1: coisa, já ouvi bastante.
0: Rapaz, ele ainda falou mais coisa.
1: E aí, o que você achou da música? Acho. Tem que melhorar?
0: Não, tá bom.
1: É coisa de amador, não,
0: que
1: né?
0: Que dor, rapaz.
1: Mas
0: muita
1: se não
0: dor no
1: gostou,
0: coração.
1: Não tem problema, não.
0: Quando o dia amanheceu, a cabeça apareceu.
1: Não precisa se preocupar, não.
0: Homem, tem que ver a melodia.
1: Coisa
0: a poesia tá bonita demais.
1: Pra entregar aí.
0: Tá bom. Obrigado, amigão Paulão de Rodeio, que o homem que entende de rodeio, de montaria. Tem montado muito ultimamente, Paulão? Oh, tem muito tempo que você não faz uma montaria, hein, rapaz? Borotes que tem tempo, viu? Que ele até esqueceu como fazer uma boa montaria, não sabe
2: tá
0: mais.
2: Você
0: tá doido, rapaz? Eu já perdi até o caminho, já, viu, meu amigo Boró? Paulão, eu gostei, foi da aula de história que você deu aqui, viu? Do Brasil, dos anos 40 e pouco, 45, 6, né? Dos atores, falou do presidente Dutra lá, em 1946, você tá ligado, hein? Um grande abraço.
2: Quem não tem as manhas não entra, não.
0: Não
2: tem instrução de um profissional.
0: Tem que ter instrução de um profissional, né? Isso aí é bom demais. Falando em profissional, qual é a moda que vai tocar aí, hein? Por Amor, vamos ver, então vamos tocar o Caminhoneiro e Por Amor, ver se a gente acha com o Eduardo Costa. Se não achar, tá bom? Sapeca, são 19:48.

0: são 19h58. Daqui a pouco tem uma hora de programa esportivo com o trio de ataque Juca Kfouri, José Trajano e Lúcio de Castro. Daqui a pouco, né? Meu amigo doutor Rone Guidão tá dizendo que, olha, Maurício, pra mim você...
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6: 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Não chega a manifestar niente. Não. Esse acho que tá com o pé na capa da gaita.
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6: Não demo a sonada, Angela.
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6: Cata fora duas lá de quella de pregar.
9: Sai suonare, no?